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3: Agora 9 horas em ponto, chegando a música Wider Shade of Pale, traduzindo branco, sombrio e pálido. Ela foi gravada originalmente em 1967 pelo Procol Harum. Décadas depois, em 1995, a Annie Lennox regravou a música em seu álbum Medusa. A letra fala sobre perda, amor e lembranças, temas universais que atravessaram gerações.

0: década de 60, ouvimos Beatles e Yesterday. Ano 1975, nome do disco Help. 1985, Teen Wolf, Yes. Bee Gees, Immortality. Ano 1998, do álbum Let's Talk About Love. Até as 10, você segue ouvindo
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0: Agora 9h29, fico por aqui, tô de volta amanhã, terça-feira, a partir das 5 horas da tarde. Para você uma ótima noite, fiquem com Deus e até amanhã. Continue na UCP 106.3, o seu lugar é aqui. Para você, saúde e paz. Até amanhã.
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13: 9h31.

0: 10 horas.
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1: 10 e 3.

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13: 10:31.

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2: 11:31.

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1: 1158.
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1: 2 horas.
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1: 4 horas.
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1: 558.
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4: Querido ouvinte, chegou o momento de nos unirmos em oração. Vivamos com fé este momento e coloque as suas intenções na certeza de que o bom Deus as acolhe.
5: O anjo do Senhor anunciou a Maria,
6: e ela concebeu do Espírito Santo.
7: Ave Maria, cheia de graça, o Senhor é convosco. Bendita sois vós entre as mulheres, e bendito é o fruto do vosso ventre, Jesus.
6: Santa Maria, Mãe de Deus, rogai por nós, pecadores, agora e na hora de nossa morte. Amém.
8: Eis aqui a serva do Senhor.
6: Faça-se em mim segundo a vossa palavra.
9: Ave Maria, cheia de graça, o Senhor é convosco. Bendita sois vós entre as mulheres, e bendito é o fruto do vosso ventre, Jesus.
6: Santa Maria, Mãe de Deus, rogai por nós, pecadores, agora e na hora de nossa morte. Amém.
5: E o Verbo se fez carne,
6: e habitou entre nós.
10: Ave Maria, cheia de graça, o Senhor é convosco. Bendita sois vós entre as mulheres, e bendito é o fruto do vosso ventre, Jesus.
6: Santa Maria, Mãe de Deus, rogai por nós, pecadores, agora e na hora de nossa morte. Amém.
5: Rogai por nós, Santa Mãe de Deus,
6: para que sejamos dignos das promessas de Cristo.
5: Oremos, infundi, Senhor, em nossos corações a vossa graça, vo-lo suplicamos, a fim de que, conhecendo a anunciação do anjo e a encarnação de Jesus Cristo, vosso Filho, pelos merecimentos de sua paixão e morte, cheguemos à glória da ressurreição, pelo mesmo Cristo, Senhor nosso.
6: Amém.
5: Glória ao Pai, ao Filho e ao Espírito Santo.
6: Como era no princípio, agora e sempre. Amém.
5: Acolhamos com fé e esperança a bênção de Deus. Abençoe-vos o Deus Todo-Poderoso, Pai, Filho e Espírito Santo.
6: Amém.
5: Louvado seja nosso Senhor Jesus Cristo.
6: E sua Mãe Maria Santíssima. Amém.
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1: 6:01.

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2: 6h25.
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4: 6:27.

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0: Você ouviu na UCPFM, Raul Seixas, Tente Outra Vez. Eric Clapton, Change the World, Paralamas do Sucesso, Capital de Indústria. Capitão de Indústria. Muito bom dia para você nessa manhã de terça-feira, dia 13 de outubro de 2026. Estamos juntos, na mesma sintonia de sempre, por aqui Malu Maia, te fazendo companhia até o meio-dia. Daqui a pouquinho, você vai ouvir o CP ao vivo, uma hora inteirinha, sem nenhum intervalo, só com as versões ao vivo. Que a sua terça-feira seja abençoada por Deus, com muita saúde, muita paz e muito amor para todos nós.
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0: E fique agora com as atualizações do trânsito na cidade de Petrópolis e na BR-040. Nesse momento, o trânsito é movimentado na região da Rua Bingen, Dr. Nelson de Saerp e também na Avenida Piabanha. No Centro Histórico, o trânsito está fluindo normalmente. No sentido Retiro, o trânsito segue movimentado desde a Rua Felipe Camarão até a segunda entrada do bairro Carangola. Em Correias, o trânsito está movimentado próximo ao terminal rodoviário, seguindo até a segunda entrada do Castelo São Manuel. E para quem segue para Itaipava, o motorista conta com lentidão na região do terminal rodoviário. Atenção para quem está indo em direção a Duque de Caxias. A retenção a partir do quilômetro 119 da BR-040, no sentido Rio de Janeiro, devido ao acesso às principais vias expressas. O tempo está bom. Na Serra de Petrópolis, o trânsito flui normalmente, com tempo firme e boa visibilidade. Dirija com segurança e uma ótima viagem para você.
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0: Vamos às informações do clima-tempo. Segundo a Defesa Civil, a previsão é de sol entre nuvens e temperaturas variam entre 17 graus de mínima e 23 graus de máxima. 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
5: Muito bom dia para você junto comigo nessa manhã de terça-feira. São 7 horas e 32 minutos. Está começando o CP ao vivo, que você ouve de segunda a sábado, das 7h30 às 8h30 da manhã. E para começar a edição de hoje, tem a música Ainda Bem, uma composição de Vanessa da Mata, gravada por ela, originalmente em 2004, no álbum Essa Boneca Tem Manual. A versão que você ouve agora é com Vanessa da Mata, com a participação especial do cantor e compositor Seu Jorge.

0: Muito bom dia para você junto comigo aqui na UCP 746.
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0: Você está ouvindo o ICP ao vivo ao som de Dire Maker, grande sucesso do Led Zeppelin. Na versão da banda Cidade Negra, Led Zeppelin gravou originalmente essa canção em 17 de setembro de 1973, do álbum Houses of the Road. E a gente continua até as 8h30 da manhã. Ouvimos também Marisa Monte, Ainda Lembro. Marisa Monte gravou originalmente essa música, Ainda Lembro, em 1991, no álbum Mais. A gente continua até as 8h30 emocionando você, só com as versões ao vivo e os momentos super especiais. Mais um momento de hoje com Chico Buarque. Deixa a Menina. Uma composição de Chico Buarque de 1980.
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0: encerrando muito bem o CP ao vivo de hoje com Money's to Tie, Simply Red. Essa canção Simply Red, a banda Simply Red, gravou originalmente em 1985. Ouvimos também Kid Abelha, Lágrimas de Chuva, um dos maiores sucessos do Kid Abelha, lançado em maio de 1985, no álbum Educação Sentimental. E ouvimos também Shakira, Louca, de 2010. Amanhã tem mais, a partir das 7h30 da manhã, encontro marcado aqui na UCP, só com as versões ao vivo.
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0: E uma proposta para reorganizar o trânsito em Itaipava foi apresentada à concessionária Elovias. O projeto vem sendo desenvolvido desde 2018 por moradores, entidades e profissionais da região. Entre as medidas sugeridas estão a criação de um novo acesso ao centro comercial pela BR-040, a construção de uma segunda ponte sobre o rio Piabanha e a reorganização da rotatória e também mudanças na estrada União Indústria. O plano também prevê travessias elevadas para pedestres e melhorias para o transporte público. A iniciativa busca distribuir melhor fluxo de veículos e reduzir a concentração do trânsito na estrada União Indústria. A proposta será analisada pelos órgãos envolvidos, incluindo a Elovias, a Prefeitura de Petrópolis e também o DENIT. O debate ocorre em meio à previsão de implantação antecipada da Ponte Diamante, que vai conectar a BR-040 à BR-495, estrada que liga Petrópolis a Teresópolis. Próximo CP Notícias, às 9h30 da manhã. 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
0: Muito bom dia pra você na UCP. E agora você ouve Elton John.

0: Priscila, aqui na UCPFM, Mona Lisa, antes Lulu Santos, Toda Forma de Amor.
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9: Olá, ouvintes. Os alunos de psicologia e pesquisadores do mestrado em psicologia do Centro de Ciências de Saúde da UCP vão te dar dicas sobre saúde e bem-estar. Com base na pesquisa intitulada Crenças na Realização do Sentido da Vida e Superação dos Transtornos por Uso de Substâncias, de autoria de Tiago Assinger Cavalcante, orientada pela professora doutora Cleia Zanata, segundo Viktor Frank, autor da teoria denominada logoterapia, a realização no sentido de vida pode ajudar na superação do transtorno por uso de substâncias. O sentido de vida é o motivo central que orienta a pessoa para viver. A realização de sentido de vida decorre de uma vida orientada por valores, ideais, superiores que motive e dá força para a superação de dificuldades e resistência diante do sofrimento e ajuda a superar os transtornos por uso de substâncias. Eu sou Kátia Carvalho, aluna do curso de psicologia da UCP, viva bem e cuide de sua saúde.
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0: Você ouviu o nosso EPFM, eu sou de Alicia Keys. We are here. Natiruts, liberdade pra dentro da cabeça.
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0: E na manhã de hoje, um incêndio de grandes proporções atingiu um galpão de peças automotivas em São José da Grande Florianópolis, em Santa Catarina. Pelo menos um prédio vizinho precisou ser evacuado às pressas por causa da propagação das chamas. Não há registro de feridos. Por volta das 7h40, mais de 40 bombeiros militares e 11 viaturas atuavam no controle e o combate ao fogo. A causa do incêndio ainda é desconhecida. O galpão fica próximo ao quilômetro 203 da BR-101. O trânsito apresenta lentidão na região e as ruas próximas foram interditadas para facilitar o trabalho das equipes. Próximo CP Notícias, às 10h30 da manhã.
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0: E agora vamos às condições da BR-040. Em Duque de Caxias, a retenção a partir do quilômetro 122 da BR-040, no sentido Rio de Janeiro, devido ao acesso às principais vias expressas. No sentido Juiz de Fora, o trânsito flui normalmente. Na Serra de Petrópolis, o tráfego segue normal nos dois sentidos. Mas há obras em meia pista no quilômetro 81, no sentido Juiz de Fora, e nos quilômetros 84 e 85, sentido Rio de Janeiro. Dirija com segurança. E uma ótima viagem para você. Próximo boletim do trânsito às 11h30 da manhã. 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
6: Muito bom dia para você na UCP 932, Katy Perry.

0: Você ouviu Andrew Donalds na UCPFM Save Me Now. Capital Inicial, o passageiro.
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0: Muito bom dia para você na UCP, 10 horas e 3 minutos.

0: Você ouviu na UCPFM Ana Carolina Rosa, Duran Duran, Creed e Silva, Passou, Passou.
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0: E um dos lugares mais tradicionais de devoção mariana em Petrópolis, o Trono de Fátima, chega a celebrar hoje 79 anos de inauguração, reunindo gerações de fiéis em torno da fé e do amor à Nossa Senhora. Para marcar a data, será celebrada uma missa às 19 horas. Antes, os fiéis participarão de uma procissão com saída do Teatro Mariano e com destino ao Trono de Fátima. A celebração é um convite à oração, à união e à renovação da devoção a Nossa Senhora de Fátima. Próximo CP Notícias, às 13 horas, apoio o CP. 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
8: CPFM 10:32, Justin Timberlake.

0: to let you down com PNE e Heróis da Resistência só pro meu prazer.
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11: Olá, ouvintes. Nesta coluna, nós, alunos e professores do curso de Direito da UCP, vamos tratar de assuntos interessantes e esclarecer dúvidas no campo do direito. O tema do momento é mediação de conflitos. Ela está regulada no Brasil por uma lei federal e também por uma resolução no Conselho Nacional de Justiça. Pode ser utilizada para resolver conflitos entre particulares e também aqueles que envolvem alguns entes públicos, em assuntos administrativos relacionados a vários serviços. Apesar disso, é pouco conhecida e utilizada. É preciso dar uma chance à mediação, que se apresenta como um método simples e geralmente rápido para a solução de conflitos. Acompanhe esta coluna para saber mais sobre o tema da mediação e outras formas consensuais de solução de conflitos. Sem informação, não existe direito.
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0: Muito bom dia para você na UCP 113, Ana Gabriela.

0: Você ouviu Alanis Morissette Hands Clean? Como calei, I do.
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0: E fica agora com a atualização do trânsito em Petrópolis. O trânsito está movimentado na região das Duas Pontes e também nas avenidas Piabanha. No centro histórico, o trânsito flui na Rua do Imperador. E para quem está indo em sentido Correias, o trânsito conta com um trânsito movimentado na região do terminal rodoviário e também na Praça do Bairro. Para quem segue em direção a Itaipava, o trânsito está movimentado próximo ao Parque de Exposições. Na BR-040, motoristas relatam retenção na subida da Serra de Petrópolis, devido às obras da concessionária Elovias. Dirija com atenção e uma boa viagem para você. Próximo boletim de trânsito às 18h15. 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
2: CPFM 1133, e agora você ouve Nickelback.

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3: Querido ouvinte, chegou o momento de nos unirmos em oração. Vivamos com fé este momento e coloque as suas intenções na certeza de que o bom Deus as acolhe.
4: O anjo do Senhor anunciou a Maria,
5: e ela concebeu do Espírito Santo.
6: Ave Maria, cheia de graça, o Senhor é convosco. Bendita sois vós entre as mulheres, e bendito é o fruto do vosso ventre, Jesus.
5: Santa Maria, Mãe de Deus, rogai por nós, pecadores, agora e na hora de nossa morte. Amém.
7: Eis aqui a serva do Senhor.
5: Faça-se em mim segundo a vossa palavra.
8: Ave Maria, cheia de graça, o Senhor é convosco. Bendita sois vós entre as mulheres, e bendito é o fruto do vosso ventre, Jesus.
5: Santa Maria, Mãe de Deus, rogai por nós, pecadores, agora e na hora de nossa morte. Amém.
4: E o Verbo se fez carne
5: e habitou entre nós.
9: Ave Maria, cheia de graça, o Senhor é convosco. Bendita sois vós entre as mulheres, e bendito é o fruto do vosso ventre, Jesus.
5: Santa Maria, Mãe de Deus, rogai por nós, pecadores, agora e na hora de nossa morte. Amém.
4: Rogai por nós, Santa Mãe de Deus,
5: para que sejamos dignos das promessas de Cristo.
4: Oremos, infundi, Senhor, em nossos corações a vossa graça, vo-lo suplicamos, a fim de que, conhecendo a anunciação do anjo e a encarnação de Jesus Cristo, vosso Filho, pelos merecimentos de sua paixão e morte, cheguemos à glória da ressurreição, pelo mesmo Cristo, Senhor nosso.
5: Amém.
4: Glória ao Pai, ao Filho e ao Espírito Santo.
5: Como era no princípio, agora e sempre. Amém.
4: Acolhamos com fé e esperança a bênção de Deus. Abençoe-vos o Deus Todo-Poderoso, Pai, Filho e Espírito Santo.
5: Amém.
4: Louvado seja nosso Senhor Jesus Cristo.
5: E sua Mãe Maria Santíssima. Amém.
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8: Muito boa tarde para você, meio-dia e 11. Seguimos então até às 5, chegando para mais um Álbum UCP. A partir de agora, até 1 da tarde. A sequência de hoje, vamos para os anos 80, 1981, com J. Geils Band.

0: Fechamos a edição de hoje do álbum UCP Sting Police em 1991 com King of Pain. Antes a dupla Daryl Hall, John Oates, anos 80, I Can Go For That, No Can Do. O álbum UCP volta amanhã, logo depois da propaganda eleitoral gratuita.
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0: Morreu na manhã de hoje, aos 60 anos, o cantor Netinho, um dos principais nomes do axé music brasileiro. O artista estava internado em Salvador, na Bahia, e enfrentava um linfoma não-Hodgkin do tipo B, um câncer do sistema linfático que evolui para falência renal e difusão múltipla de órgãos. Netinho conquistou o público com sucessos como Mila, Beijo na Boca e Fim de Semana, que marcaram gerações e ajudaram a popularizar o axé music em todo o país. Segundo a assessoria, o velório e a cremação serão realizados de forma reservada a pedido do próprio cantor. Netinho deixa um legado importante para a música brasileira e para os fãs que acompanharam sua trajetória.
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0: De acordo com o Clima Tempo, o dia hoje em Petrópolis será de céu parcialmente nublado, com pancadas de chuva podendo vir com raios e rajadas de vento. As temperaturas variam entre 23 de máxima e 18 graus de mínima. Segundo a Defesa Civil, amanhã o dia será de céu parcialmente nublado, com pancadas de chuva podendo vir com raios e também com rajadas de vento no período da tarde. As temperaturas variam com máxima de 27 graus e mínima de 19. Daqui a pouco, 2 horas, mais uma edição do CP Notícias. 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
9: Olá, ouvinte. Os alunos do curso de Letras da UCP apresentam assuntos interessantes e curiosidades acerca das letras vernáculas. O tema de hoje são sentenças latinas. Audens fortuna vat. Com a tradução, aos audaciosos ajuda fortuna. Essa foi uma sentença retirada do livro 10º, da Eneida de Virgílio. Ela sugere que aqueles que são corajosos têm mais chances de serem bem-sucedidos ou favorecidos pela sorte. Eu sou a Maria Eduarda Coelho, do curso de Letras.
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0: Boa tarde para você, seguimos até as 5, 1 e 5. 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

0: roupa nova.
1: Você pede bota roupa nova, bem simples, Maroon 5, She Will Be Loved e James Bay, Let It Go, 1:29.
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1: Kerry Watt, Ain't No Upside, boa tarde, 1:32.

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0: CPTCHACACAN Ain't Nobody, Gilberto Gil, Drão, Supertramp, The Logical Song.
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0: Um ataque hacker atingiu cerca de 500 supermercados na França na última madrugada de domingo para segunda-feira. Os invasores alteraram sistemas que controlam a temperatura de geladeiras e freezers, comprometendo alimentos que precisaram ser descartados. O caso serve de alerta sobre segurança digital. Equipamentos conectados à internet também podem ser alvos de ataques. Por isso é importante manter os sistemas atualizados, utilizar senhas seguras e restringir o acesso remoto. A proteção digital vai além de computadores e celulares. Ela também é essencial para equipamentos presentes no nosso dia a dia. Daqui a pouco, 3 horas, mais uma edição do CP Notícias, apoio CP. 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Boa tarde, 2 horas.
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0: U2, Ordinary Love.

0: Depeche Mode, Strange Love, Sérgio Brito, Negrali, aqui nesse lugar, e James Blunt e o Beautiful, CP 12:31.
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5: Boa tarde, 2h33. Luciana Mello, Simples Desejo.

0: O CP David, Boy More Than Love. Vini, te encontrar de novo.
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0: 3 horas, Petrópolis vai utilizar tecnologia para conhecer melhor o próprio território e aprimorar os serviços públicos. A Prefeitura está iniciando um projeto de geointeligência com imagens de satélite, mapeamento das ruas e atualização de dados do município. As informações vão ajudar no planejamento urbano, na prevenção de desastres, na preservação ambiental e na identificação das áreas que mais precisam de investimentos. A iniciativa também pode contribuir para reduzir gastos e tornar a administração pública mais eficiente. Os dados levantados deverão ser disponibilizados à população pela internet. O projeto é liderado pela Secretaria Municipal de Fazenda, com execução da empresa Geopixel. Daqui a pouco, 4 horas, mais uma edição do CP Notícias. 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
0: Too late for goodbyes.

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2: O CP Gabriel Gonti e Ana Gabriela, a gente se dá bem. Extreme More Than Words, ainda o Funny and Cannibals, Good Thing, 3:29.
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2: 3:31, Bruno Mars.

0: CP Top London, Dance in the Moonlight, Lulu Santos, Satisfação, J Quest, Só Hoje.
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0: Petrópolis receberá no próximo dia 16 de outubro mais uma carreta para a realização de exames de tomografia computadorizada e ultrassonografia. O veículo ficará no pátio da unidade de pronto atendimento, na UPA do centro, e terá capacidade para realizar mais de 2.600 exames ao longo de um mês. Os pacientes serão convocados pelo setor de regulação da Secretaria de Saúde por mensagem de celular. Quem já possui pedido médico e protocolo de isenção no sistema deve verificar se os dados cadastrais estão atualizados. Para isso, é importante procurar a unidade de saúde de referência, um posto de saúde, centro de saúde ou unidade básica de saúde UBS e confirmar se o número do celular informado está correto no sistema. Daqui a pouco, 5 horas, mais uma edição do CP Notícias. 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

0: sempre Cranberries, Dreams, brava todo mundo que quer cuidar de mim, Jason Mraz com You and Bolt. 4h29.
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8: 4h31, Level 42, Something About You.

0: em 106.3, Engenheiros do Havaí e Parabólica. Antes, ABBA, The Winner Takes It All e Banda do Mar, Dia Clarear.
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0: 5 e 1. O segundo turno das eleições, marcado para o dia 25 de outubro, também terá eleições suplementares para prefeito em municípios de 6 estados brasileiros, além de plebiscito sobre limites territoriais em cidades de Mato Grosso e do Paraná. No Rio de Janeiro, Itaguaí terá votação para prefeito, além dos cargos previstos no pleito estadual e nacional. Já em outros municípios, os eleitores vão decidir sobre mudanças nos limites territoriais. As consultas serão realizadas por meio da urna eletrônica, com opções de resposta sim ou não. A votação ocorre de 8 da manhã às 5 da tarde pelo horário de Brasília. Próximo CP Notícias às 6h30 da noite. 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
0: Boa tarde. UCP 5 e 2. Doobie Brothers. Listen.

0: aqui na UCPFM, presença do KC and Sunshine Band, Give It Up. Antes, 5 a seco para você dar o nome. E ainda Dido, Thank You.
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0: 5:29. No basquete, o Flamengo estuda alternativas para enfrentar o Botafogo, incluindo jogar na Tijuca ou inverter o mando de quadra. Já na Fórmula 1, a categoria confirmou o retorno ao continente africano após 37 anos, com a previsão de um grande prêmio em Ruanda. Pela semifinal da Copa Sul-Americana, o Vasco enfrenta o Boca Juniors hoje, 9:30 da noite na Argentina, pelo jogo de ida. A partida de volta está marcada para o dia 20 de outubro no Maracanã. Próximo Falando de Esportes, amanhã, às 5:30 da tarde. 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
0: Boa tarde, 5:31. Alicia Keys na UCP.

0: FM, ouvimos Ira, Flores em Você. Ace of Base, All That She Wants. Savage Garden com Truly, Madly, Deeply.
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2: Querido ouvinte, chegou o momento de nos unirmos em oração. Vivamos com fé este momento e coloque as suas intenções na certeza de que o bom Deus as acolhe.
3: O anjo do Senhor anunciou a Maria,
4: e ela concebeu do Espírito Santo.
5: Ave Maria, cheia de graça, o Senhor é convosco. Bendita sois vós entre as mulheres, e bendito é o fruto do vosso ventre, Jesus.
4: Santa Maria, Mãe de Deus, rogai por nós, pecadores, agora e na hora de nossa morte. Amém.
6: Eis aqui a serva do Senhor.
4: Faça-se em mim segundo a vossa palavra.
7: Ave Maria, cheia de graça, o Senhor é convosco. Bendita sois vós entre as mulheres, e bendito é o fruto do vosso ventre, Jesus.
4: Santa Maria, Mãe de Deus, rogai por nós, pecadores, agora e na hora de nossa morte. Amém.
3: E o Verbo se fez carne,
4: e habitou entre nós.
8: Ave Maria, cheia de graça, o Senhor é convosco. Bendita sois vós entre as mulheres, e bendito é o fruto do vosso ventre, Jesus.
4: Santa Maria, Mãe de Deus, rogai por nós, pecadores, agora e na hora de nossa morte. Amém.
3: Rogai por nós, Santa Mãe de Deus,
4: para que sejamos dignos das promessas de Cristo.
3: Oremos, infundi, Senhor, em nossos corações a vossa graça, vo-lo suplicamos, a fim de que, conhecendo a anunciação do anjo e a encarnação de Jesus Cristo, vosso Filho, pelos merecimentos de sua paixão e morte, cheguemos à glória da ressurreição, pelo mesmo Cristo, Senhor nosso.
4: Amém.
3: Glória ao Pai, ao Filho e ao Espírito Santo.
4: Como era no princípio, agora e sempre. Amém.
3: Acolhamos com fé e esperança a bênção de Deus. Abençoe-vos o Deus Todo-Poderoso, Pai, Filho e Espírito Santo.
4: Amém.
3: Louvado seja nosso Senhor Jesus Cristo.
4: E sua Mãe Maria Santíssima. Amém.
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0: Boa noite, agora 6:03. Seguimos com Pet Shop Boys. Você ouve Living.

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2: 6:17. Vamos às condições do trânsito na cidade de Petrópolis e na BR-040. Trânsito movimentado no Alto da Serra, Rua Doutor Nelson de Saerpe, Coronel Veiga, Rua Bingen, Rua Paulino Afonso e nas avenidas Pia Banha, Coeller, Roberto da Silveira e Ipiranga. Na Rua do Imperador, trânsito movimentado com alguns pontos de lentidão. No sentido Retiro, lentidão próximo à Rua Felipe Camarão, seguindo até o bairro Carangola. Correias, lentidão próximo ao posto 2, seguindo até o terminal rodoviário. Itaipava, o motorista encontra lentidão próximo ao Parque de Exposições e na região do terminal rodoviário, seguindo até a ponte do Arranha-Céu. Para quem segue pela BR-040 na Baixada, uma carreta com pane mecânica na BR-493 provoca retenção na BR-040 em Duque de Caxias, entre os quilômetros 110 e 108. Já na Serra de Petrópolis, há congestionamentos no sentido Juiz de Fora. São 2 quilômetros de retenção no quilômetro 91, 3 quilômetros no quilômetro 86, após um acidente, e 1 quilômetro no quilômetro 83. As informações são da Elovias. Dirija com segurança. Próximo boletim do trânsito amanhã, às 7:30 da manhã. 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

0: of Gold. Malia Vinka, Country Club com Love is Love.
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0: 6:30. O Coronel Vinícius Fernandes é o novo secretário de Proteção e Defesa Civil de Petrópolis. Ele assume a pasta após o pedido de exoneração do tenente-coronel Guilherme Moraes. O anúncio foi feito ao lado do secretário de Estado de Defesa Civil e comandante-geral do Corpo de Bombeiros, coronel Tarciso Salles. Com quase 30 anos de experiência no Corpo de Bombeiros, Vinícius Fernandes terá como prioridades o fortalecimento das equipes, o planejamento preventivo e a integração entre os órgãos municipais e estaduais. A mudança reforma a parceria entre o município e o governo do estado para ampliar o monitoramento meteorológico, o compartilhamento de informações e as ações de prevenção e resposta a desastres. Próximo CP Notícias, daqui a pouquinho às 15 para as 7 da noite. 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
0: Boa noite, agora 6:32. Você ouve Vanessa da Mata,

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3: 6h44. O Papa Leão XIV foi submetido a uma cirurgia na tarde de hoje no Hospital Policlínico em Roma, para a retirada de um nódulo circunscrito no pulmão. De acordo com a sala de imprensa da Santa Sé, a operação foi concluída com sucesso dentro do prazo e conforme o previsto. O pontífice já está em seu quarto no hospital. A Santa Sé informou que as novas informações sobre o estado de saúde do Papa serão divulgadas em breve. Próximo CP Notícias, amanhã, 8h30 da manhã, com a Malu Maia. 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

E no CPFM, ouvimos Áurea com Scratch My Back. Antes, Lobão Me Chama, Jamiroquai, Virtual Insanity. Daqui a pouquinho tem a Voz do Brasil. Nós seguimos pela internet, levando até você Vozes do Brasil. Uma hora com o melhor da música brasileira. É só você acessar o cpfm.com.br. Eu tô de volta daqui a pouquinho, 8 da noite, trazendo o arquivo UCP. Por enquanto, deixo vocês com o Coldplay. Você ouve Speed of Sound.

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12: Boa noite. 8:02. Você está na UCP. Até às 10, seguimos com o Arquivo UCP. Em 1971, o Stan Listix lançou You Are Everything. Traduzindo, você é tudo. A música faz parte do álbum de estreia da banda, também chamado The Stylistics. A letra expressa o sentimento profundo de quem vive a saudade e reconhece na pessoa amada o centro do seu universo.

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1: Boa noite, o CPFM agora 8h16. Até às 10, seguimos com
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0: 1986, George Benson lançou no álbum Wild City Sleeps, Kisses in the Moonlight, traduzindo, beijos à luz do luar. Década de 80, 1980, meu bem querer, do álbum Alumbramento, ouvimos o Djavan e Peter Cetera e Amy Grant, de Next Time I Fall, ano 1986, do álbum Solitude, Solitaire.
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4: Boa noite, 8:30. Seguimos com Tina Turner. Você ouve agora no Arquivo Paradise.

0: Lançada em 1996, ouvimos Paradise is Here. Traduzindo, O Paraíso é Aqui, da Tina Turner. Faz parte do álbum Why Dance Dreams. A música originalmente foi gravada pela Cher. Ganhou na voz da Tina Turner uma interpretação intensa e marcante, unindo força vocal, emoção e a energia característica de uma das maiores estrelas da música internacional.
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0: ano de 1982, ouvimos 14 Bis e Flávio Venturini, Princesa. Faz parte do álbum Além do Paraíso. Antes, Madonna, This Used to Be My Playground. Em 1992, ela fez parte da trilha sonora do filme aqui no Brasil chamado de Uma Equipe Muito Especial. Anos 60, 1965, The Temptations, My Girl, do álbum de Temptations Sing Smoke.
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0: 91. Bill Waders.

0: Lançada em 1971, Ain't No Sunshine, O Sol Não Brilha, do Bill Withers, faz parte do álbum Just As I Am. Inspirada na ausência e na saudade, a música conquistou o público com sua interpretação marcante e arranjo intimista. Um clássico da soul music, eternizado na história da música.
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